Sejam então muito bem-vindos ao Mundo Mix com João Machado na próxima hora. Ouvidos nómadas, deixem-se ficar, não é? Beautiful Corals é um projeto norte-americano, Flórida, Orlando. Chama-se Here and Now. É isso mesmo, aqui e agora, Mundo Mix com João Machado na próxima hora. Sempre música nova para descobrir. Às vezes vamos lá atrás, não é? Mas somos muito nómadas, se bem que o epicentro é a eletrónica, como já sabem, para os mais atentos, neste planeta, não é? É que chamamos Terra. O projeto que se segue chama-se Cade Bostani, é suíço, Something Inside Me. Bem-vindos e bom fim de semana, e também boa semana para aqueles que nos escutam durante a semana.

A versão do norte-americano Cotier, ou Cotier, talvez aqui com descendências francesas, para Small Town Boy dos Bronski Beat, britânicos Bronski Beats. É mais uma, a somar outras tantas, como a versão de Mulinex e de GPU Panic, também muito, muito boa. Atrás ouvimos os espanhóis Pole Position com Tell Me More About You. Entretanto, Madonna está aí de regresso com um novo disco em 2026, Confessions 2. Danceria, talvez inspirado na passagem de Madonna por Portugal, pelo menos danceria, não é, em português. Fica então este tema de Madonna para Confessions 2.

0: As promos que nos vão chegando e esta com ritmos tunisinos, DJ Tunisina Baru, Araka Baraka, ou melhor, ritmos árabes, arábicos. Nós, que eu gosto particularmente, confesso. A certa altura procurava muito este tipo de som, aliado à house e cenas tribais. Atrás então Confessions do regresso da diva Madonna Rádio. Com Danceteria, nome em PT, as famosas danceterias, inspirada com certeza nas famosas danceterias em Portugal, em Lisboa concretamente. E estes senhores são dos Emirados Árabes Unidos. Lá está, esta semana foi muito por aqui. Arcadian e Essence of Time, Essence of Time, J'adore. Ou Essence of Time, Essence of Time.
1: Alô?
0: Oui, oui, c'est. Bonjour, bonjour. J'adore. Oui.

E temos aqui uma tripla: Heads, germânico; Ape Drums, norte-americano; e Deniz Tekin, turca, cantora turca. Chama-se Studios. Estão a ouvir o Mundo Mix. Hoje temos muito world music, ou rhythms from the world, aliados à eletrónica, house, as cenas também meio tribais, meio afro. O senhor que segue é Chapov, é russo, já aqui tocou com outro tema, mais virado para o techno. Esta chama-se Paca, também pode ser por aí. E também na linha meio afro, não é? Meio afro. Depois temos James Rock.

É espanhola a viver na Alemanha. Deixa-me aqui ver, se não estou em erro, em Berlim. Não, não refere apenas Germany, ok? Chama-se então James Rod, espanhol, não é? Espanha, enfim, estamos chateados com a Espanha. Chama-se Space Gateway. É mais uma edição da Inner Side de Mad Rods, de James Rods. Estamos a fechar a hora. Mundo Mix, como sempre, passem os ouvidos e também os olhos em mundomixradio.blogspot.com. Por lá vamos arquivando a matéria tocada. E a terminar com Papa Wemba, músico congolês que faleceu aos 66 anos, aqui remisturado por Kitty Amor. Mais cenas de música do mundo. Por falar nisso, estão aí as músicas do mundo em Sines, no próximo fim de semana, ou nos próximos fins de semana. Começa em Porto Covo. E depois acaba e desce, ou neste caso sobe até Sines e termina no Castelo de Sines. Também é fim de semana de Alive, não é? Too much music. Always. Às ouvidos, pernas e euros à mistura. Mas pela música é sempre uma boa causa, não é? Os euros. A fechar então, até à próxima. Beijos e abraços. Bom fim de semana, boa semana. Sempre com muita saúde e energia.

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1: Tu não estás vestida, tens aula de condução, isto não tem graça nenhuma. A sério, isto não tem graça nenhuma, tens aula de condução daqui a meia hora.

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0: alegar que somos diferentes. É aceitando as diferenças dos outros. Cada um é especial à sua maneira, man. Eu penso assim: o melhor para ti pode não ser o melhor para mim, you feel me? Então isso não me impede de querer te ver melhor do que eu, ou de colaborar contigo sempre que fizer sentido. Brilha, meu irmão. Brilha, minha irmã. Faz a tua cena e que um dia sejamos todos bem-sucedidos. Já blessas.
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pelo caminho, 30 cêntimos equivaliam ao nosso lanche, como quem diz uma broa de mel. Do estudo para o basquete, do basquete para o estudo, periódico o tempo se dividia em quatro períodos, muito antes dos fumos ou das primeiras saídas, quando o tempo livre rimava com tardes de FIFA.

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1: Sábado, dia 25, a Associação República 14 em Olhão recebe o concerto de Júlia Vargas. A artista traz ao palco a sua voz poderosa e uma energia contagiante, misturando as suas influências da música popular brasileira com sonoridades contemporâneas num espetáculo inesquecível. Júlia Vargas é considerada uma das vozes mais viscerais e potentes da nova geração da música popular brasileira. Anota no teu plano, sábado, dia 25, concerto da cantora brasileira Júlia Vargas às 9 da noite, na República 14, em Olhão.
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1: Sábado, dia 25 de julho, a República 14, em Olhão, recebe Júlia Vargas. Júlia Vargas é considerada uma das vozes mais viscerais e potentes da nova geração da música popular brasileira. A sua trajetória é marcada por momentos importantes, como a nomeação aos Latin Grammy e a sua destacada participação como finalista no The Voice Brasil. A música de Júlia Vargas é uma fusão vibrante de música brasileira e latino-americana. Não percas, dia 25 de julho, às 9 da noite, Júlia Vargas, na República 14, em Olhão.
2: 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O festival reunirá artistas nacionais ligados ao jazz e a géneros próximos, entre os quais Júlio Rezende, Áurea, Orquestra de Jazz do Algarve e Sara Badal. 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

0: pode ser arrepiado. Letra, grande verdade, grande história, mano. Grandes tempos, meu puto. Orgulhoso de ser teu amigo, puto. Espero que estejas bem. Um grande abraço, meu puto. Quando for a Coimbra, eu ligo, mano. A sério, meu. Estás cá, puto, estás cá. Um grande abraço, irmão. Obrigado por este som maravilhoso.
1: Olá, hoje o Palco Rua leva-nos até Coimbra, é verdade, vamos até aqui ao centro do país para visitar um novo trabalho, um novo disco de Gonçalo Uguiné, este rapper então aqui da cidade dos estudantes, traz-nos aqui o seu novo disco, está aqui connosco em linha. Gonçalo, bem-vindo, obrigado desde já por passares aqui no Palco Rua para falar um pouco deste teu novo trabalho.
2: Olá, obrigado pelo convite, estou aqui com o Filipe Fidalgo, também pertence ao projeto.
1: Ok,
2: é isso.
1: Como disseste bem, o Filipe faz parte da tua banda, que é aqui uma coisa minimamente recente na tua carreira, nunca trabalhaste muito neste conceito, neste formato, tem sido sempre quase, não vou dizer one man band de rapper que produz para si mesmo, mas também já aconteceu bastante, e agora deste aqui um passo diferente na tua carreira, não é? Queres falar um bocadinho sobre esta tua mudança também?
2: Tudo isto surge com o MIC, Música Independente de Coimbra, em que eu participei. Pronto, o meu primo, o baterista deste projeto, o Paulo Silva, já trabalhava com músicos e já estava, pronto, no circuito do MIC e da Blue House, que também nos têm ajudado neste projeto. Eu, assim que soube que tinha sido selecionado, telefonei-lhe naquela do, olha, convidei os teus amigos a ver o primo. E ele vira-se para mim, não, quero é tocar com o primo. E pronto, e aos poucos fui montando banda. Neste momento tenho o Filipe Fidalgo, o Filipe Furtado e o Paulo Silva no projeto.
1: Ok, muito bem, portanto aqui uma banda também bem composta, com alguns instrumentos, curiosamente, até que fazem muito parte do hip-hop, não é? Aí do lado do Filipe tens aí o saxofone, que é um instrumento que acaba por aparecer muito também neste estilo musical. Sempre foi para ti um desejo teres esses instrumentos especificamente, ou algum outro instrumento mais concretamente que gostasses que estivesse na tua banda?
2: Sim, saxofone é um instrumento que eu curto. Eu curto de sopros,
1: Ok.
2: a nível de som. Não só ele é um saxofonista, como também utiliza maquinaria, pedais, tudo e mais alguma coisa. Ele torna o saxofone uma ferramenta com muito mais preenchimento no que toca à parte de composição e à parte de estar em palco. Eu curtia, por exemplo, ter um registro também com um contrabaixo, uma guitarra, que apesar de estar no álbum, nós ao vivo não temos, é só teclas,
1: Pois.
2: saxofone, bateria e temos backing tracks com alguns samples.
1: Por curiosidade, tu sempre foste aqui mais virado para o rap, mas alguma vez veste alguma banda também para conhecer melhor alguns instrumentos? Ou vem tudo da tua veia também de beatmaker, conheceres bem aí as coisas?
2: Não tinha participado em projetos. Fiz algumas jams ao longo dos anos com malta que nada tem a ver com o hip-hop. Também muito na exploração de instrumentos, porque eu toco um bocadinho de
1: Pois.
2: guitarra, um bocadinho baixo. Eu sempre tive em mente, quando comecei a produzir, de que eventualmente eu teria de aprender um bocadinho mais sobre
1: Pois.
2: algum instrumento para me ajudar, tanto a nível de escalas, acordes, para me acompanhar no que toca à parte do sampling, para sempre complementar mais alguma coisa e não ser só o raw sampling.
1: Pois, do costume, não é? Ok. Filipe, já agora estás por aqui, aproveitarmos para falar um bocadinho também sobre a tua parte nesta banda do Gonçalo. Diz-me lá, ele porta-se bem? Ou... Não, mas agora mais a sério, como é que tem sido aqui participar também neste trabalho com o Gonçalo?
3: Bem, para já ele porta-se muito bem. Eu que já andei aqui com os pezinhos nas bandas de rock, ele é dos que se porta melhor. Não bebe álcool antes dos concertos, essas coisas todas. Isto acabou por ser muito orgânico e acho que aconteceu muito de uma forma coimbrã eu juntar-me a esta banda, porque pronto, é uma cidade pequena e a comunidade acaba por ser muito coesa, toda a gente se conhece uns aos outros e foi um processo muito natural de. Ele tocava com o Paulo, eu já tocava numa outra banda com o Paulo e também com o outro Filipe. Eu trabalhava num estúdio na altura e já tinha gravado algumas vozes do Guiné. Ele já me tinha visto tocar várias vezes em projetos diferentes e houve um dia que calhou haver a oportunidade de me juntar a ele e ao Paulo e correu bem, pronto. E a partir daí continuámos a trabalhar melhor o projeto ao vivo, não é? Ainda gravei um bocadinho para o disco. Mas foi uma construção muito orgânica, eu acho.
1: E sempre tocaste saxofone ou foi algo mais recente?
3: Sim, eu comecei com 12, 13 anos a tocar, pronto, e sempre foi o meu instrumento principal. Pronto, depois também expandi para o teclado e para as vozes, eu faço algumas vozes neste projeto, lá ao fundo, cheias de delays e reverbs e coisas. Mas sim, principalmente saxofone, já há 13 anos por aí.
1: Este disco, este Vida num Loop, bom título, este disco também, Vida num Loop, como dizia, que acaba por ser aqui quase um duplo sentido, não é, Gonçalo? Acaba por ser a vida num loop, porque o hip hop é muito à base dos loops, e a vida num loop por outros motivos não tão positivos, se calhar.
2: Eu não diria que eram positivos, também não diria que eram negativos, as coisas são como são, mas vem o nome do disco vem já de alguns anos. Eu comecei a trabalhar este projeto, pelo menos já com o intuito de álbum, em
1: Pois,
2: 2017.
1: ok.
2: Já lá vão uns aninhos.
1: Uma década
2: E
1: praticamente.
2: à medida que eu fui criando sons, alguns com o intuito de entrar para o álbum, outros que não, fui tirando alguns sons do álbum até ter o número que eu queria, que eram 10. E o Vida num Loop vem exatamente das duas coisas. Às vezes quebrares ciclos viciosos, ou não conseguis quebrar, mas estás a ver que estás num ciclo vicioso, principalmente numa cidade aqui onde todos os anos saem pessoas, entram pessoas novas, e a tua base de estrutura está sempre em piso que não é sólido, e vem muito por aí. Também a parte do looping, porque eu fazia, os meus sons eram todos já à base do sample, que entretanto eu consegui quebrar com a parte da banda, que me agarra no trabalho que eu tenho e utilizar como esqueleto para avançar para outros lados. O título encaixa aí nessas duas coisas.
1: Tocaste aí num ponto importante. Coimbra, uma cidade sempre, digamos, em mudança constante, também muito por fruto da vida estudantil que tem. Fala-se também no disco sobre outros defeitos, vá, não só de Coimbra, mas também um pouco do nosso cotidiano. Gostavas de falar um bocadinho mais sobre esse conceito que está por trás deste Vida num Loop, os temas que vais abordando também?
2: Tenho sons que abordo o cenário de Coimbra. Se calhar não são os melhores sons para o pessoal que nunca esteve em Coimbra, que não tem assim tanto contacto. Mas sim, há um bocado acerca dos problemas de Coimbra, ou da minha maneira de ver Coimbra. Tenho um som que fala um bocado mais sobre a minha visão sobre o hip hop, sobre o estado da sociedade. Tenho lá três sons que escrevi na altura da pandemia, já tinham saído num EP, mas a gente reestruturou-os para encaixar no álbum, porque acho que os sons tinham potencial para estar no álbum. É um bocado acerca do que eu vejo na sociedade, o que eu vejo em Coimbra, o que eu vejo no hip hop. Tem assim um peso com o meu cunho pessoal, não tenho propriamente sons assim tão de ego-tripping ou algo do género que uma pessoa está mais habituada a ver dentro do hip hop, principalmente nos dias de hoje. Eu venho de uma escola de intervenção social, que em Coimbra, pelo menos quando eu surgi, era o que 90% da malta do hip hop tinha como ideologia, era fazer rap de intervenção social.
1: Sim, manteste fiel ainda esse estilo.
2: Sim, completamente. Acho que cada vez mais faz mais sentido na nossa sociedade, cada vez menos nós temos esse tipo de hip-hop em Portugal, principalmente.
1: E achas que há algum motivo para andar escasso esse rap de intervenção?
2: A indústria, claramente. A partir do momento em que o hip-hop, pelo menos aqui em Portugal, ficou algo vincado na indústria, a partir do momento em que gerações que cresceram a ouvir hip-hop nos Morangos com Açúcar, na TV, onde quer que nas rádios, a ver vídeos de 1 milhão e tal na internet, a partir do momento em que o hip-hop entrou na indústria, eu acho que esses temas começaram a ser postos de lado, até para chamar pessoas de fora do hip-hop. A maior parte das pessoas quer é desfrutar música que lhes dá boa vibe e não propriamente estar a ouvir falar sobre coisas, teor político ou social.
1: Por ser um problema dos dias que correm, tem outros pontos bons. Esse não é certamente um deles. Por acaso, ainda aqui há poucos dias vi o Valeta falar sobre isso. O Valeta dizer que sente muita falta desse rap mais social, mais de intervenção também, que se sente importante.
2: O Valeta é um dos poucos nomes que eu acho que conseguiu furar na indústria a fazer esse tipo de hip-hop e manter-se. Também muito, não só pela parte da música, também é uma pessoa que nos últimos anos tem feito vários projetos sociais, mas também tem-se mantido, vá, minimamente constante na sua carreira como artista, e isso sendo da geração que furou o hip-hop, não queria dizer o mainstream, mas tipo para a indústria, e a ter um nome a nível nacional, eu acho que é uma das pessoas importantes do movimento. Eu
1: Diz,
2: cresci
1: desculpa.
2: muito a ouvir o Valete, o Solage, os Dilema também têm muito peso a nível de intervenção social lá no norte.
1: Ok.
2: Pronto, eu venho dessa geração que vem do underground, antes de poderes dizer que havia um cenário comercial em Portugal. Eu já ouvia hip hop nessa altura, portanto, foi algo que me marcou, vim com, a nível de ideologia como artista.
1: Ok. Portanto, do Gonçalo podemos sempre ficar à espera de manter esta identidade e andar sempre à procura de intervir onde acha que é importante, não é?
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0: Para além desses temas que tu abordaste, também há ali um tema que eu acho interessante no disco, que é a preguiça. Falas ali, por exemplo, sobre algum problema, por exemplo, como uma depressão ou algo assim do género, alguma questão mais de saúde mental?
1: Um bocado, acho que quando passas anos a tentar fazer as tuas coisas, tens sempre aqueles momentos em que
0: Pois.
1: não estás bem, não vês as coisas a avançar em frente, sentes que estás numa vida num loop. E isso foi um tema que eu escrevi a pensar nessa parte negativa de quando não vês saídas do que estás a fazer e que às vezes pensas em desistir das tuas coisas ou não. Pronto, foi um tema que eu escrevi como autorreflexão da minha vida naquela altura. Escrevi-o, pai, em 2018, mais ou menos, 18, 19, e na altura estava assim um bocado tremido a nível artístico. Também levou uma reformulação gigante com a banda, o som. Eu acho que provavelmente é o meu som favorito no álbum.
0: Olha,
1: Tenho
0: acertei.
1: uns dois ou três.
2: O meu também.
0: Olha, estou acertei mesmo na muxa. Olha,
2: Olha, então se calhar estamos só fartos do ódio.
0: Não, mas gostei muito desse tema também, pela carga toda que tem, até o videoclipe também ali um visual engraçado contigo ali no meio, aquela câmara estática. Sim, senhor, belo
1: Foi
0: tema
1: ideia
0: esse.
1: dele.
0: Ah, foi ideia do Filipe.
1: Foi. Sim,
0: Ok.
1: sou o realizador.
0: Ah, ok, também. Então, para além da parte musical, também tens aqui a parte cinematográfica da coisa.
1: Eu confio nos três
0: Pois.
1: certas coisas, para além de ser só músico, têm-me ajudado imenso neste projeto.
0: Pois, pois.
1: Apesar de partir da minha música, eles têm dado inputs, têm-me ajudado imenso, não só na parte musical, como na parte logística, depois para levar isto para palco, transformar isto em algo mais melódico, na parte logística de tudo o resto, que não é
0: Sim,
1: só
0: sim, sim,
1: tocar.
0: sim, sim. Sentes que ter aqui uma banda contigo também te trouxe talvez uma maior espontaneidade e até outro groove que se calhar backing tracks não conseguem dar porque acaba por ser por tudo muito monótono ou previsível, vá.
1: Claro, é um step gigante para a frente,
0: Pois.
1: tanto na minha vontade em palco, como no facto de eu agora já não precisar. Eu sentia-me mal se tivesse sons em que eu carregava no play, começava a rimar e depois teres aquele momento em que deixas o beat respirar e não rimas. A partir do momento em que eu estou acompanhado em palco, a atenção também se dispersa também neles e cada um dá ali o seu contributo. Tenho mais espaço para respirar em certas músicas, mais tempo para. Estou sem saliva, tenho de beber um bocadinho de água. Eles estão lá, trazem toda uma outra energia também na parte da apresentação ao vivo, tipo, dão uma energia a este projeto gigante.
0: Ok, aposta ganha e aposta para continuar.
1: Claro,
0: Portanto, temos
1: sem
0: aqui um
1: dúvida.
0: Gonçalo diferente nesse aspecto.
1: O Gonçalo continua a ser o mesmo, só traz coisas a mais agora. O meu objetivo é, ok, isto são músicas minhas, mas os projetos que saírem, tipo, a atenção não ser só em mim, também neles. Claro que, como é hip hop, a letra tem sempre a atenção primária,
0: Pois.
1: mas o objetivo é enriquecer isto e eles também terem a sua atenção e apresentar isto não como o meu projeto, apesar de ter o meu nome, mas o projeto de nós os quatro.
0: Ok. Tornar-se uma coisa não só tua, ok. Um bocadinho maior. Muito bem, muito bem.
1: O primeiro álbum, este álbum agora que lançámos, A Vida no Loop, claro que isto é apresentar tudo com o meu nome, é trabalho meu, é o meu trabalho, são os meus 10 anos de espremer músicas para aqui, mas o meu objetivo é o próximo álbum, eu estar a criar de raiz com eles e apresentar um álbum mais coeso a nível de quatro artistas.
0: Ok. Não querendo soar um bocadinho ingrato porque acabaste de lançar um novo disco, mas falas como se já estivessem a trabalhar em mais material novo. Estou certo ou estou errado?
1: Nós temos algumas coisas já que não entraram para o álbum que vamos utilizar. Neste
0: Boa.
1: momento estamos mais. Eles também têm outros projetos, então não posso ter completamente. Ou seja, não posso criar a partir de agora, tenho de dar aquele tempinho, até porque agora estamos numa fase em que queremos é mais dar concertos do que estar trancados no estúdio para trabalhar, mas já, eventualmente já temos coisas planeadas para o segundo projeto.
0: Ok, por falar em concertos e datas, há alguma coisa aí que gostasses de falar para deixar aqui também anotado para quem nos ouve?
2: Guiné, passa-me sempre a palavra que eu sou o agente de booking mais negligente do mundo. Ainda não temos datas marcadas para este projeto em concreto, temos uma outra coisa a mexer em paralelo, o Jazz ao Centro Clube que provavelmente os ouvintes da rua podem conhecer pelo Salão Brasil, essa sala mítica de concertos em Coimbra. Aproximou-se de nós com uma proposta para um projeto de serviço educativo à base do hip-hop, um projeto de pedagogia, mas também de consciencialização política para jovens e adolescentes, que estreámos no passado dia 7 de maio, no Amadora Jazz, numa escola secundária. Há os concertos do disco propriamente ditos, mas em paralelo estamos a desenvolver este projeto de serviço educativo que vai andar na estrada. Temos já uma data mais ou menos fechada para outubro, alguns em Coimbra, ainda não sabemos bem onde, e para o ano vai andar a circular por várias escolas secundárias do país. Pronto, e o nosso objetivo a longo prazo é conseguirmos sempre conciliar onde quer que vamos tocar com esse projeto, tocarmos também com o projeto do disco. Portanto, para este ano acredito que vai ser um bocadinho mais difícil, um bocadinho mais fraquinho em termos de encaixe de datas só do disco, mas estamos a fazer força para que para o ano consigamos ter bastantes datas, tanto de um como do outro.
0: Ok, esperemos que sim, esperemos que aconteçam algumas no Algarve, ou pelo menos uma vá, pronto.
2: Sim, pelo menos uma tem de ser.
0: Gonçalo, Filipe, obrigado por passarem por aqui no Palco Rua. Para fecharmos agora, perguntar, edições físicas vão fazer este disco em CD, algo assim? Não.
1: Nós lançámos nas plataformas digitais. O
0: Ok.
1: objetivo é eventualmente fazer umas edições físicas, mas neste momento ainda
0: Ainda não.
1: estamos a namorar a ideia.
0: Ok. Então, para quem nos ouve e gostar do teu trabalho e quiser apoiar dessa forma, ir ficando aí atento a ver se há algumas novidades futuramente. Ok. Muito bem, Gonçalo, Filipe, olha, mais uma vez, obrigado por passarem por aqui no Palco Rua, que hoje foi até Coimbra conhecer este Vida num Loop. Até à próxima, obrigado.
2: Obrigado,
1: Obrigado a
2: Marcos.
1: nós.
2: Até já.
1: Até já.

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1: Sábado, dia 18, há novo concerto em cadeia em Lagos. A edição de julho dos concertos em cadeia convida Abajur, Nonoc e Musgos para uma noite de jazz. Esta iniciativa é do Laboratório de Artes Criativas e está na sua 14ª edição. Já sabes, anota na tua agenda, dia 18 de julho, novo concerto em cadeia no Laboratório de Artes Criativas em Lagos com Abajur, Nonoc e Musgos.
2: Sábado, dia 25 de julho, a República 14, em Olhão, recebe Júlia Vargas. Júlia Vargas é considerada uma das vozes mais viscerais e potentes da nova geração da música popular brasileira. A sua trajetória é marcada por momentos importantes, como a nomeação aos Latin Grammy e a sua destacada participação como finalista no The Voice Brasil. A música de Júlia Vargas é uma fusão vibrante de música brasileira e latino-americana. Não percas, dia 25 de julho, às 9 da noite, Júlia Vargas, na República 14, em Olhão.
3: 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O festival reunirá artistas nacionais ligados ao jazz e a géneros próximos, entre os quais Júlio Rezende, Áurea, Orquestra de Jazz do Algarve e Sara Badal. Para além dos concertos, o recinto contará com várias áreas pensadas para acolher diferentes formas de estar no evento, como a zona de lounge, a food zone, bar, photospot e espaços de ativação. 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
3: Bem-vindos ao Keep Talking, um podcast do Keep the Collab, onde a ciência é para todos. O meu nome é Samuel Salvador e connosco temos Linda Pereira, secretária-geral da CECPLP, a Confederação Empresarial da Comunidade de Países de Língua Portuguesa, CEO da CPL Events and Consultancy, consultora internacional da ONU para o empoderamento económico das mulheres, apresentadora em palcos globais, comentadora na CNN, docente universitária, presidente global da G100 para a Communication Advocacy and Mediation Wing. Linda Pereira é, acima de tudo, uma empreendedora e uma arquiteta de mensagens. Hoje falamos da sua investigação de doutoramento intitulada From Classrooms to Destinations, How Tourism Educates the Next Generation, realizada na década de 90, e de como as ideias presentes na mesma têm sido levadas ao longo da sua carreira profissional. Vamos assim falar de turismo, das novas gerações, da experiência do turismo tendo por base valores de empatia, respeito intercultural e procura pela paz, bem como outros temas que satisfaçam as nossas almas. Olá Linda, bem-vinda. Antes de mais, muito obrigado por se juntar a nós. Esta foi a apresentação mais longa que fizemos no Keep Talking, mas a verdade é que não poderia ser de outra forma. O seu currículo fala por si e ainda mais fala a sua presença e a sua paixão pelo que faz. E tendo em conta isto, gostaria de lhe perguntar como é que vê o tópico da introdução. Ou seja, como é que vê o turismo e como é que este pode ser um agente que educa e que transforma?
4: Ah, bom dia. Essa é uma pergunta que me tenho perguntado desde sempre. Eu vejo o turismo como um instrumento de conexão. Nós, quando viajamos várias motivações. Vou deixar de parte a minha área de especialização, que é mais o turismo de negócios, o turismo cultural, e vou falar do turismo genericamente. O turismo é, se calhar, a arma mais poderosa em fazer cair barreiras entre as pessoas, em aproximar pessoas, aproximar culturas. Nós viajamos pelo lazer, pela cultura, para conhecer coisas novas, diferentes de nós. Nós não viajamos para um sítio que é igual a nós próprios e que nos traz os mesmos conceitos que, a não ser que sejas americano, queres comer hambúrgueres em todo lado, mas normalmente, aqui é uma brincadeira entre mim e as minhas colegas americanas, mas normalmente nós viajamos para expandir os nossos horizontes, para expandir a nossa mente, seja por descanso, nós podemos ir viajar por estar na praia o dia todo, mas não é isso que fazemos, porque o que nós fazemos depois é conhecer a música, a gastronomia, a maneira de pensar das pessoas, como as pessoas veem o mundo, a sociedade, como está estruturada a sociedade. E quando nós entramos num mundo novo, onde nós viajamos mais pela internet e por conhecer coisas através de um ecrã, isso é limitativo, limitativo para a humanidade. Portanto, nós temos que encorajar, e eu sei que as Nações Unidas fazem isso. Eu, neste momento, trabalho para eles nos projetos de monetização da cultura, como usarmos a cultura para trazer retorno económico para os nossos países. Mas, acima de tudo, o turismo para mim é. Aliás, há uma piada que se faz muito, que é: o turismo deve expandir a nossa mente e não a nossa cintura. Portanto, a ideia é irmos tocar em outros e como os outros veem o mundo. E, por extensão, isso contribui para a compreensão e contribui para a paz no extremo das coisas.
3: Certo, e esse é um tema que abordou na sua investigação, que já vem dos anos 90. A minha pergunta seguinte seria: olhando para a sua investigação, o que é que é diferente, mas também o que é que continua atual, desde o que investigou nos anos 90?
4: Eu fiz essa investigação num tempo em que nós não tínhamos, nós falamos muito o que não se tem, nós não tínhamos a qualidade de vida, quando eu fiz a minha investigação, que temos hoje. Hoje, naquele tempo, estava-se a começar a democratizar essencialmente e verdadeiramente o viajar. Hoje em dia, raramente encontras uma criança de 16 anos que nunca foi a lado nenhum. Raramente encontras, porque nós hoje viajar está democratizado. Quando eu fiz essa pesquisa, não tínhamos também a capacidade digital que temos hoje de ver coisas, de conhecer coisas. E eu, infelizmente, previ, ou seja, perante análise, a gente não prevê, perante análise, analisei como é que poderia ser o mundo de hoje, digitalmente, mas não fui tão longe como de facto ele é. E eu defendi que a maior escola para um jovem deve ser o viajar, o conhecer. E nessa altura, nos anos 90, Samuel, o governo inglês começou a integrar nos cursos todos, desde a secundária até à universidade, uma parte do curso viver em outro local. O meu segundo ano era a 12º ano, era 3 meses no país da língua que tínhamos estado a estudar, para aumentar a nota. Depois, na faculdade, tínhamos que viver 9 meses num país de uma língua ou uma cultura ou um conceito político que tínhamos estado a estudar, fosse qual fosse o setor. E isso era baseado nestes conceitos que eu apresentava: o viver no lugar do outro, o ir ver o que o outro fez, o que o outro pensa, como o outro vê o mundo. Hoje em dia já se perdeu, por razões económicas, porque já toda a gente viaja, porque não é preciso ser uma parte integrante do curso. Eu própria vim viver para Portugal porque vim obrigada a viver em Portugal. Eu vivi em Coimbra 6 meses a dar aulas na faculdade, exatamente porque era uma parte integrante da minha licenciatura, ok? E eu acho que isto hoje não se faz, mas devia voltar-se a fazer, porque acho que, imagina os jovens portugueses terem o Estado a financiar o habitar para ganhar visão, porque nós nunca vemos a ilha se não estivermos fora da ilha, sim, não é? E eu acho que isto é uma coisa que eu continuo a defender, em que ter, desde da secundária, já nos últimos 2 anos, e na faculdade, uma parte integrante de ir ver como pensa o outro, aporta imenso valor ao ser humano, mas também ao país e à sociedade onde o ser humano está integrado. Portanto, para mim, devia ser como uma receita médica, uma prescrição médica, e é fundamental. E eu conto tudo que eu disse, continua a ser aplicável hoje, e ainda mais, hoje e ainda mais.
3: E talvez haja ainda aqui um outro elemento que possamos colocar em cima da mesa e que já tive a oportunidade de ouvir falar sobre ele, que é o storytelling. Que papel deve ter o storytelling no turismo, não é?
4: Fundamental. Eu não acredito no turismo sem storytelling. E já existe, mas talvez quando se começou a falar nisto, não tão formalizado como está hoje. Ou como nós somos, quem nós somos, como é que chegamos aqui, de onde viemos. Eu atribuo muito esta ideia minha de os países e os destinos se promovem e se vendem pelas histórias que eles nos oferecem. Vem de eu ser criança e ouvir muitas vezes meu avô dizer: não podes saber para onde vais se não sabes de onde vens. E isso é muito, muito importante. E eu até acredito, e agora aqui, como eu estou a encurtar porque nós temos tempo limitado, mas vou-te dizer que até para os jovens portugueses era a melhor maneira de nós aprendermos o valor que Portugal aportou ao mundo e que ainda aporta. Porque o que nós temos, infelizmente, é muitos políticos totós, e os nossos políticos totós nem sequer sabem porque é que Portugal é importante. Este conceito de somos o bom aluno. Não, não somos o bom aluno, somos o bom professor. Nós inventamos universalidade, a globalização. O que é que Vasco da Gama estava a fazer quando foi para aqueles sítios? Negócios! Ele estava a fazer negócios, ele estava a levar coisas e a trazer coisas, ele estava a levar a religião, a nossa cultura, ele estava a levar. Né? Nós criamos, os portugueses inventaram a universalidade e a globalização. E hoje falamos de sermos bons alunos. A história está mal contada, a história, e não digo a história no sentido de H, mas da maneira, o que nos tornou em quem nós somos está a ser reduzido pelos nossos próprios líderes, as nossas lideranças, e isso faz com que os próprios jovens se desconectem com todo o passado que eles têm, porque onde nós estamos hoje é em cima dos ombros de quem veio antes. Isso é normal, todas as culturas estão. Mas se tu perguntas a um jovem português porque é que Portugal é um sítio que pode dar o exemplo aos outros de como está na vida, o amor à família, a união da sociedade, a maneira como vemos o mundo, o facto que nós, em Portugal, no, no, nas festas religiosas judias, pusemos as velas, está misturado no nosso sangue, na nossa história, sangue judeu, sangue muçulmano, sangue cristão. Nós somos fisicamente essas religiões com pernas. As tradições do norte, das joias, dos ouros, do que damos às filhas, das tradições, dos véus, vem de onde? Da história judaica. O que é que vem também da nossa gastronomia, dos nomes? Nós somos o melhor exemplo ao mundo da vivência cultural de culturas que hoje estão de costas e viveram pacificamente e ainda vivem hoje. Tu nunca ouves em Portugal guerras entre judeus, muçulmanos, e temos imensos. É que isto não ouves, simplesmente não ouves. Eu fui celebrar os 40 anos da Mesquita em Lisboa, foi uma festa gastronómica, estavam lá montes de pessoas como eu, em união, montes de pessoas judaicas, montes. Nós somos uma solução para conflitos vivo, mas não é. Há uma falta de conhecimento do nosso legado e do nosso papel e do valor adicional que a nossa história aporta ao mundo. Portanto, o storytelling é mais do que somos giros, temos muitas igrejas, coisa bonita. Tu sabes que eu ouvi um secretário de Estado de Turismo nosso dizer no palco, num evento internacional, obviamente Portugal não é o primeiro sítio onde se pensa para turismo cultural. Isso pensa-se no Egito, em dizer que aí eu apetecia-me dar-lhe com um sapato, porque ele obviamente era muito ignorante do que é o seu país. Fátima, filha de Maomé, e nosso mais importante ponto religioso. Nós somos, temos imensa cultura a dar ao mundo e nós continuamos a provermos como país de praia e de sol. Diz lá se isso não é menorizar a nossa história e o que nós podemos vender, salvo seja, ou monetizar para o mundo.
3: Certo, e se calhar até olhando aqui para o Algarve, onde estamos, é verdade que o Algarve também é praias e sol, e está tudo bem com isso, mas pode ser muito mais do que isso.
4: Tem muito mais. Nós aí temos zonas que ainda sabemos que foi onde atacaram barcos de escravos, portanto, ainda temos aí as zonas. Temos aí zonas que onde foi o último reduto da cultura muçulmana e temos tantos símbolos disso no dia a dia, desde a nossa agricultura, desde as tradições, desde os edifícios, a chaminé. Há tanto. E o que é que nós vendemos? Sol e praia. Não é que sol e praia seja má coisa. Mas não é isso. E nós fizemos o ano passado uma conferência sobre tecnologias e startups no Algarve e trouxemos pessoas de todo o mundo e eles ficaram completamente avassalados com a apresentação que eu fiz sobre o que é a história do Algarve e queriam ir ver tudo. Não era a praia, não era o sol, era tudo o que eu lhe contei e os vestígios e as coisinhas que eu lhe mostrei que ainda podiam ver e etc. E isto é o que nós temos que saber contar, é o que nós... Tal como faz, a Espanha é exímia nisto, Samuel. A Espanha encontra uma pedra e cria toda uma história e uma lenda à volta daquela pedra e quando demos por isto estão milhões de pessoas a visitar a pedra, porque os espanhóis têm imenso orgulho em tudo o que são e tudo o que foram e de onde vieram e o que ainda são hoje. Defendem a língua como ninguém, defendem o país como ninguém, tudo é... Um shrine, que eu não sei dizer em português, tudo é um local de culto, um local de visita, um local com uma história, tudo, tudo. Mesmo quando houve o bombardeamento na estação da Atocha, eu estava lá com uma conferência e eu disse, vamos cancelar o tour porque o nosso tour passa mesmo à frente da estação da Atocha. Não, não vamos nada, vamos passar e vamos contar o que lá aconteceu e a união da sociedade à volta daquilo e a resiliência. Pronto. Lá está, nós íamos estar aqui com a ponte dos rios, todos a chorar durante 15 dias e a ver repetidamente na televisão as tragédias e a dizer mal de toda a gente, porque nós somos um bocadinho de carpidores de mágoas. E os espanhóis são, como é que eu posso tornar isto num emblema do meu país de resiliência, de força, de fazer? E isto é o que temos que um bocadinho lutar contra. Eu acredito que as novas gerações, bem... polidas e instruídas sobre estas coisas, vão mudar um bocadinho o espírito.
3: Certo, e bem, neste novo mundo talvez possamos criar a tese de que estamos um pouco mais longe uns dos outros, ainda que com este fenómeno da globalização. E bem, abordámos aqui o storytelling, este gostar do que é nosso para poder promovê-lo de uma melhor forma. Estes talvez sejam dois pontos muito importantes a falar. Há mais algum elemento que seja muito importante para tentar contornar esta situação, de, apesar de, num mundo globalizado, talvez estarmos mais afastados do que nunca?
4: É assim, nós estamos, é verdade, mais afastados do que nunca. Mas nós temos muitos momentos de oportunidade de termos uma voz nos acontecimentos do mundo. Eu acho que muitas vezes, por medo, por falta de mundo das lideranças do nosso país, nós não sabemos dizer, eu aqui podia participar, eu aqui podia ajudar, eu posso me chegar para a frente. Nós somos muito, às vezes, medo da exposição, medo de dar o passo em frente. E eu acho que nós podemos, olha, vê-se agora no contexto que estamos a viver mundialmente, um dos primeiros sítios a beneficiar da tragédia dos outros é Portugal. Estamos a ver o nosso turismo aumentar, estamos a ver pessoas a quererem vir. E o que é que nós temos para dar em vender? Temos paz, temos segurança. Mesmo que o nosso querido André Ventura ande sempre a dizer que não, é completa mentira. Somos um dos países mais seguros da Europa, mas de longe, não é de bocadinho, é de longe mesmo. Somos seguros, temos pessoas muito tolerantes. E acho que isto aqui é o que eu estava a falar e conectar com o storytelling. Nós não podemos ser um país de recurso por sermos baratos, nós temos que ser um país de recurso por termos algo a dizer, por termos algo a oferecer, por termos uma cultura vasta, milenar e que ainda domina os nossos valores de hoje. E em cima disso, polvilhar com uns pozinhos perim-pim-pim, que temos sol todo o ano e que temos excelente gastronomia, que é por si também o resultado da miscigenação de culturas. Portanto, sabemos o porquê, porque é que cozinhamos assim, porque é que fazemos assim. E isto é muito importante. Nós estamos cada vez mais longe, mas também cada vez mais perto. E a nossa arma é usar este meio de comunicação fabuloso que temos para nos posicionar para mais de que o básico. E até agora nós temos nos posicionado pelo básico. E isto é que é errado. E eu isto sou muito crítica das nossas lideranças, muito crítica.
3: Certo, e obrigado. Acho que essas são boas pistas para, todos os nossos políticos que queiram ouvir o Keep Talking podem tirar algumas notas, se quiserem, para fazermos avançar o turismo e o país de uma forma diferente. Bem, infelizmente o tempo não é o nosso melhor companheiro hoje e, portanto, temos que avançar com a última pergunta. Gostaria de virar o jogo um pouco para si, Linda. E perguntar-lhe o que é que pode o setor do turismo esperar de si enquanto agente participativo e dinamizador do mesmo nos próximos anos.
4: Isto tem alguma graça. Eu, o ano passado, recebi o prémio da Aresp por 40 anos dedicado a promover Portugal. E eu fiquei muito chocada, porque eu não tinha percebido que já tinha passado 40 anos, nem eu considero que estou no fim da carreira. Eu estou a meio. O que eu vou fazer sempre, e é o que sempre fiz, é exatamente aquilo em que eu acredito. É que promovo o país para outro tipo de turismo, senão aquele que nós temos básico promovido sempre, que acredito que o que nós temos para oferecer é muito mais e que o nosso papel no mundo, através do turismo, pode ser para a paz, para a conectividade, para o unir povos, para unir culturas. Nós somos um bocadinho de todos. Nós literalmente, fisicamente e culturalmente somos um bocadinho de todos. Portanto, está na altura de pegarmos no que nós somos e virarmos para fora e darmos um bocadinho a todos e conectarmos um bocadinho a todos. É uma maneira absolutamente fenomenal como eu sou recebida na Índia, em África, desde a Namíbia até a África do Sul, até a Angola, porque todos veem Portugal um bocadinho como um país que é amigo de todos. E é isto que nós temos que levar, contar e vender.
3: Muito obrigado, Linda, pelos minutos concedidos. Ficamos por aqui. A si, que nos acompanha desse lado, muito obrigado e não se esqueça que pode ouvir o Keep Talking na Rua FM, a Rádio Universitária do Algarve, nas plataformas Spotify, SoundCloud, YouTube e Apple Podcasts e ainda em keep.pt. Um agradecimento à Rua FM no apoio a este episódio. O meu nome é Samuel Salvador, obrigado por ouvir e até uma próxima edição.
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lugar onde o tempo abranda, onde o mar encontra a memória e a rádio se confunde com o silêncio. Esse lugar chama-se Ilha de Faro. Fica connosco. A noite está só a começar.

há noites em que a Ilha de Faro parece respirar mais devagar. O calor do dia continua preso na areia, mas a brisa que chega do Atlântico começa finalmente a refrescar os passadiços. As últimas toalhas são dobradas, os últimos mergulhos ficam para amanhã e o cheiro da maresia mistura-se com o aroma das sardinhas, que ainda chega de algumas esplanadas. Na Ria Formosa, a maré começa lentamente a mudar. As pequenas embarcações balançam quase sem ruído. Um flamingo levanta voo sobre os chapais, enquanto do outro lado, as luzes da cidade começam a refletir-se na água. Há um avião que acaba de passar sobre a ilha. Dentro dele, seguem pessoas que chegam pela primeira vez ao Algarve. Outras regressam, porque há lugares que nunca deixam verdadeiramente de nos pertencer. É aqui que começa mais uma noite. Bem-vindo à Ilha de Faro. Há bancos voltados para a ria, onde ninguém se senta por acaso. Uns chegam para descansar depois de um dia de praia. Outros ficam simplesmente a olhar para a água, como se ela pudesse guardar todas as respostas que ainda não encontraram. Lewis Capaldi abriu esta noite com uma canção sobre a ausência. Depois, as Four Non Blondes perguntaram aquilo que tantas vezes também perguntámos em silêncio. O que é que realmente estamos à procura? E foram os Roupa Nova quem trouxeram um sorriso discreto. Porque no meio de tantas perguntas, há sempre alguém que nos faz sentir em casa. Enquanto isso, a maré começa a subir, sem pressa, como se soubesse que a noite ainda agora começou.

A praia começa agora a ficar mais vazia. O barulho das crianças desapareceu. Ouvem-se apenas alguns passos sobre a madeira dos passadiços e o vento que atravessa as dunas. Os Bee Gees perguntaram até onde pode chegar o amor. Os Starship recordaram Sarah. E os Crowded House deixaram uma mensagem que combina perfeitamente com esta ilha. Don't dream it's over. Porque há noites em que tudo parece terminar, quando afinal apenas está a começar. Ao longe, uma embarcação de pesca regressa lentamente pelo canal principal da ria. As suas luzes movem-se devagar, como outra melodia desta noite.

A lua já domina completamente o céu. É nesta altura que a Ilha de Faro muda de ritmo. Os turistas regressam aos apartamentos, mas quem conhece verdadeiramente este lugar sabe que a melhor parte começa agora. Os Scorpions falavam de um amor que nunca desapareceu. Dave Matthews levou-nos para um território mais sombrio, quase tão misterioso como os canais da Ria Formosa, quando a maré cobre completamente os chapais. Billy Idol fechou este bloco com Eyes Without a Face, uma música que parece acompanhar as sombras projetadas pelas dunas, enquanto apenas o mar continua acordado.

as luzes da ponte desenham agora um caminho sobre a água. Há quem atravessa a ilha apenas para caminhar alguns minutos. Há quem venha recordar um verão antigo. E há quem nunca tenha deixado verdadeiramente este lugar, mesmo o vivendo longe. Michael Bolton falou das palavras que chegaram demasiado tarde. Os Simply Reds lembraram que conhecer alguém leva uma vida inteira. E Bryan Adams pediu perdão numa das baladas mais bonitas da sua carreira. Enquanto isso, um casal permanece sentado junto ao pontão. Não dizem uma única palavra. Também não precisam.

A temperatura continua agradável. Algumas gaivotas começam já a ocupar o areal vazio. Nos restaurantes, as últimas mesas são levantadas. A ilha prepara-se lentamente para a madrugada. Bon Jovi prometeram estar sempre presente. Os Warren lembraram-nos que, por vezes, o céu pode estar muito mais perto do que imaginamos. Peter Cetera trouxe Glory of Love, uma canção que parece acompanhar todas aquelas histórias que começaram precisamente aqui, entre o mar, a ria e um verão que ninguém queria ver terminar.

passadiços estão quase vazios. Só se ouvem os passos de quem passeia ao cão, de quem corre ao final da noite, ou de quem simplesmente não consegue ir embora. Os Backstreet Boys falaram do coração. A Tidal agradeceu às pequenas coisas da vida. E Gwen Stefani com os No Doubt lembram-nos que há momentos em que o silêncio vale mais do que qualquer conversa. Na Ria Formosa, os flamingos parecem imóveis, como se eles também estivessem a ouvir.

A madrugada pertence agora à ilha. As luzes do aeroporto continuam a receber aviões, mas o movimento já é diferente. Mais calmo, mais silencioso. Os Three Doors Downs cantaram à distância. Os Go-Go Dolls ofereceram-nos Iris, uma das grandes canções sobre vulnerabilidade alguma vez escritas. E Brian Ferry trouxe a elegância a uma noite que parece suspensa no tempo. O mar continua igual, mas quem aqui está já não é exatamente a mesma pessoa que chegou ao início deste programa.

Já quase não há luz nas planadas. O som das ondas domina tudo. Jim Diamond falou-nos do arrependimento. Os Europe lembraram que abrir o coração continua a ser um dos maiores atos de coragem. Os Outfield trouxeram uma energia suave, em formato acústico, que parece acompanhar o primeiro azul muito escuro e que começa a surgir no horizonte. A noite está a despedir-se.

0: Chegámos ao fim desta noite. Kylie Minogue e Jason Donovan lembraram-nos que algumas pessoas entram na nossa vida para sempre. Glenn Medeiros falou de um amor que resiste ao tempo. George Michael fez-nos parar com o saxofone de Careless Whisper, enquanto as primeiras aves começam discretamente a acordar junto aos chapais da Ria Formosa. Terminamos com Kansas, Dust in the Wind. Talvez não exista forma mais bonita de terminar esta viagem, porque todos os verões acabam. As marés continuam a subir e a descer. Os aviões a chegar e a partir. Os estudantes regressam. Os turistas voltam para casa. E ainda assim, a Ilha de Faro permanece aqui, à espera da próxima noite, da próxima história, à espera de nós. Obrigado por me teres acompanhado nesta caminhada. Que o som das ondas continue contigo, que a brisa da Ria Formosa te encontre onde quer que estejas e que estas canções fiquem guardadas como ficam as melhores noites de verão, sem pressa de terminar. Até ao próximo domingo. Boa noite.
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